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0: Todo mundo
3: já viu isso. 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
2: Uma hora e 45 minutos.

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3: 5 horas e 10 minutos.

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2: 5h31.

Anunciação do Ângelus. O anjo do Senhor anunciou a Maria, e ela concebeu do Espírito Santo. Ave Maria, cheia de graça, o Senhor é convosco. Bendita sois vós entre as mulheres, bendito é o fruto do vosso ventre, Jesus. Santa Maria, Mãe de Deus, rogai por nós, pecadores, agora e na hora de nossa morte. Amém. Eis aqui a serva do Senhor, faça-se em mim segundo a vossa palavra. Ave Maria, cheia de graça, o Senhor é convosco. Bendita sois vós entre as mulheres, e bendito é o fruto do vosso ventre, Jesus. Santa Maria, Mãe de Deus, rogai por nós, pecadores, agora e na hora de nossa morte. Amém. E o Verbo se fez carne e habitou entre nós. Ave Maria, cheia de graça, o Senhor é convosco. Bendita sois vós entre as mulheres, e bendito é o fruto do vosso ventre, Jesus. Santa Maria, Mãe de Deus, rogai por nós, pecadores, agora e na hora de nossa morte. Amém. Rogai por nós, Santa Mãe de Deus, para que sejamos dignos das promessas de Cristo. Oremos. Derramai, ó Deus, a vossa graça em nossos corações, para que, conhecendo pela intercessão do anjo a encarnação do Cristo, vosso Filho, cheguemos por sua paixão e cruz à glória da ressurreição, pela intercessão da Virgem Maria, pelo mesmo Cristo, Senhor nosso. Amém.

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Amados irmãos e irmãs, bom dia. Sejamos todos bem-vindos nesse dia tão especial na casa da mãe. Coloquemos diante do altar do Senhor tudo o que nós trazemos neste dia para esta santa celebração e junto com as nossas intenções, as que permanecem no nosso coração, aquelas colocadas na caixinha de oração. Iniciemos com muita alegria cantando.

0: Bom dia a todos.
1: Bom dia.
0: Sejam bem-vindos, amados irmãos, irmãs, queridos ouvintes da Rádio Difusora Aparecida, que rezam conosco nesta manhã de domingo, sexto domingo da Páscoa. Celebramos nesse domingo o Dia das Mães, a importância da maternidade. Você, mamãe, que reza conosco esta Eucaristia, que Deus possa abençoar sempre a sua vida, a sua vocação, a sua maternidade. Rezemos também pelas mães falecidas, colocando cada uma delas diante da misericórdia e da salvação de nosso Deus. Estamos reunidos em nome do Pai, do Filho e do Espírito Santo.
1: Amém.
0: A graça e a paz de nosso Senhor Jesus Cristo, o amor do Pai e a comunhão do Espírito Santo estejam sempre convosco.
2: Bendito seja Deus que nos reuniu no amor de Cristo.
0: Nesta manhã de domingo, examinemos nossa consciência, peçamos ao Senhor o perdão de nossos pecados. As mamães aqui presentes, faça seu exame de consciência. Muitas vezes, né, acaba falhando, faltando com a vocação, com os filhos. Nós também, filhos, é momento de examinar a consciência, pedir o perdão de Deus por tantas vezes que nós falhamos com a nossa mãe, que nós desrespeitamos, que nós não cuidamos. Que Deus tenha misericórdia de nós.

0: Deus rico em misericórdia, tenha compaixão de nós, perdoe os nossos pecados e nos conduza à vida eterna.
1: Amém.
0: Na alegria de celebrarmos o Dia das Mães neste domingo, glorifiquemos a Deus cantando.

Queremos agora receber as intenções das mães falecidas, você que trouxe anotado, para colocarmos diante do altar do Senhor as nossas intenções, confiando na misericórdia de Deus, aquelas que amamos e que já não estão mais entre nós aqui nesta vida.

Oremos. Deus Todo-Poderoso, dai-nos viver com ardor estes dias de júbilo, em honra do Senhor ressuscitado, para que sempre manifestemos com nossas obras o mistério que celebramos. Por nosso Senhor Jesus Cristo, vosso Filho, que é Deus e convosco vive e reina, na unidade do Espírito Santo, por todos os séculos dos séculos.

Leitura dos Atos dos Apóstolos. Naqueles dias, Felipe desceu a uma cidade da Samaria e anunciou-lhes o Cristo. As multidões seguiam com atenção as coisas que Felipe dizia, e todos unânimes o escutavam, pois viam os milagres que ele fazia. De muitos possessos saíam os espíritos maus, dando gritos, grandes gritos. Numerosos paralíticos e aleijados também foram curados. Era grande a alegria naquela cidade. Os apóstolos que estavam em Jerusalém souberam que a Samaria acolhera a palavra de Deus e enviaram lá Pedro e João. Chegando ali, oraram pelos habitantes da Samaria para que recebessem o Espírito Santo, porque o Espírito ainda não viera sobre nenhum deles, apenas tinham recebido o batismo em nome do Senhor Jesus. Pedro e João impuseram-lhe as mãos e eles receberam o Espírito Santo. Palavra do Senhor.

Leitura da primeira carta de São Pedro. Caríssimos, santificai em vossos corações o Senhor Jesus Cristo e estais sempre prontos a dar razão da vossa esperança. E todo aquele que vo-lo pedir, fazei-o, porém, com mansidão, respeito e com boa consciência. Então, se alguma coisa fordes difamados, ficarão com vergonha aqueles que ultrajaram o vosso bom procedimento em Cristo, pois será melhor sofrer praticando o bem, se esta for a vontade de Deus. Com efeito, também Cristo morreu uma vez por todas, por causa dos pecados, o justo pelos injustos, a fim de que nos conduzir a Deus. Sofreu a morte na sua existência humana, mas recebeu nova vida pelo Espírito. Palavra do Senhor. Palavra do

0: O Senhor esteja convosco.
1: Ele está no meio de nós.
0: Proclamação do Evangelho de Jesus Cristo segundo João.
1: Glória a vós, Senhor.
0: Naquele tempo disse Jesus a seus discípulos: se me amais, guardareis os meus mandamentos. E eu rogarei ao Pai, e ele vos dará um outro defensor, para que permaneça sempre convosco. O Espírito da verdade, que o mundo não é capaz de receber, porque não o vê nem o conhece. Vós o conheceis, porque ele permanece junto de vós e estará dentro de vós. Não vos deixarei órfãos. Eu virei a vós pouco tempo ainda, e o mundo não mais me verá. Mas vós me vereis, porque eu vivo e vós vivereis. Naquele dia sabereis que eu estou no meu Pai, e vós em mim, e eu em vós. Quem acolheu os meus mandamentos e os observa, esse me ama. Ora, quem me ama será amado por meu Pai, e eu o amarei e me manifestarei a ele. Palavra da salvação.
1: Glória a vós, Senhor.
0: Queridos irmãos e irmãs, queridos ouvintes da Rádio Difusora Aparecida, manhã de domingo, dia das mães, o frio chegou, está chegando, não é? Tivemos uma chuvinha boa, graças a Deus, né? E possamos assim celebrar com fé nesta manhã. A palavra de Deus é muito clara no Evangelho: se me amais, guardareis os meus mandamentos, diz o Senhor. Nós vamos nos aproximando da Ascensão, né? Próximo domingo, e depois a solenidade de Pentecostes. Por isso o discurso de Jesus já é de despedida aos seus discípulos, né? Ele volta para junto do Pai, mas ele é muito claro no Evangelho de hoje: mas eu permanecerei convosco. Através do defensor, do Espírito da verdade. Ele está falando do Espírito Santo, a terceira pessoa da Santíssima Trindade, né? Então Jesus já deixa claro isso no Evangelho de hoje: vocês não ficarão órfãos, não estarão sozinhos, eu permanecerei em vós, né? E para que vocês permaneçam em mim e eu em vós, né, é preciso que observem os mandamentos, ou seja, os seus ensinamentos, não é? Então que nós estejamos atentos para podermos permanecer nessa verdade do Evangelho que Jesus nos traz hoje, né? Então veja que ele também fala algo significativo, que essa verdade que ele traz, né, que se torna realidade em nós pela observância dos seus mandamentos, ele diz: o mundo não conhece. O mundo não conhece, mas vós conhecereis, porque o Espírito Santo habita em vós, né? Então a importância aqui também do batismo, da crisma, da confirmação da nossa fé, para que o Espírito Santo permaneça em nós, como nos diz Jesus hoje. Mas ele faz uma distinção ao dizer que o mundo não conhece o Espírito da verdade. Muitas vezes o mundo caminha na mentira, né, na enganação, na maldade, nas trevas, na ganância, mas é preciso que vós conheceis e caminheis diante dessa verdade, diante da luz do Espírito Santo.

que vos guia, que vos mostra o caminho. Agora, nos dois domingos seguintes, a gente vai aprofundar a vinda do Espírito Santo e o que significa o Espírito Santo em nós, né? Mas Jesus já deixa claro hoje que o seu Espírito da verdade permanecerá no coração daquele que o ama, e aquele que o ama observa os seus mandamentos, né? Veja, a primeira leitura traz o tema da imposição das mãos, que se dá justamente à transmissão do Espírito Santo. Pedro e João já são aqueles que impõem as mãos sobre aqueles que vão chegando para a vida da comunidade. E daí é uma tradição muito forte na igreja, a imposição das mãos. Toda bênção, toda efusão no Espírito Santo, toda invocação do Espírito Santo na vida da igreja se dá pela imposição das mãos. Tivemos a crisma sexta-feira e nós vimos, antes do bispo ungir cada crismando, ele convida o presbítero para, junto com ele, fazer o quê? A imposição das mãos, aonde ele invoca a vinda do Espírito Santo. Quando vai se ordenar um presbítero, a ordenação se dá justamente, né, na oração consacratória, onde o bispo invoca o Espírito Santo. Depois, no momento de silêncio profundo na ordenação, o presbítero se ajoelha, aquele que está sendo ordenado presbítero, o diácono, e o bispo, em silêncio, orante, vai lá e impõe as mãos sobre a cabeça do presbítero. Então é justamente isso que os apóstolos fazem na primeira leitura. O que nos ensina isso? A importância de ser igreja, a importância de nós rezarmos uns pelos outros. Nunca podemos perder esse gesto de impor as mãos, né? Celebramos o Dia das Mães, a mãe sempre fazer a oração, impor as mãos sobre os seus filhos, rezar por eles, pedir sempre o Espírito Santo na vida deles, para que eles possam caminhar na verdade de Jesus Cristo, na luz de Jesus Cristo, né? É um gesto muito forte e que nós vemos lá da tradição apostólica, né? Depois da segunda leitura, Pedro faz um discurso profundo acerca do nosso amor a Jesus Cristo, né? E ele então vai dizer, né? Sofreu a morte na sua existência humana, mas recebeu nova vida pelo Espírito Santo. E aí ele então vai dizer, olha, santificai os vossos corações em Jesus Cristo, no Senhor Jesus Cristo, e procurem fazer com que as vossas ações agradem o Senhor. E aí ele diz algo também muito forte, como é que nós devemos sempre permanecer em Jesus, não é? Pois será melhor sofrer praticando o bem, se esta for a vontade de Deus, do que praticando o mal. Olha, será melhor sofrer praticando o bem, se esta for a vontade de Deus, do que praticar o mal. Então, que nós sejamos sempre praticantes do bem. Para isso é preciso caminhar na verdade de Jesus Cristo, na luz do Espírito Santo. Hoje celebramos o Dia das Mães e como é bom trazer presente o dom da maternidade, né? Você, mãe, que disse sim a Deus, né? Nós rogamos a Deus pela sua vida, pela sua vocação nesta manhã de domingo, e queremos agradecer a Deus, né? Então, como igreja, nesse dia que fala justamente da bênção, da imposição das mãos, o padre vai agora, em nome da comunidade, da pastoral do dízimo, entregar uma lembrancinha que foi preparada com muito amor. É singela, mas vocês vão ver, exigiu preparação, as catequistas, mais pessoas da comunidade nos ajudaram. Eu dizia, eu não queria entregar só um cartão, queria algo diferente, pensa aqui, pensa ali. Aí, padre, acho que a gente consegue fazer, então vamos. Fomos atrás do material e elas prepararam com muito amor, com muito carinho, e nós vamos agora entregar, e o padre rapidamente vai
colocar a mão sobre a cabeça de cada uma das mães, pedindo a Deus, né, a força do Espírito Santo, pedindo a Deus esse Espírito da Verdade, para que o Senhor possa abençoar a sua vida. E aí vocês, ao passar por aqui, vão subindo aqui no presbitério, para depois a gente dar uma bênção para todas as mães aqui presentes. Nós, enquanto isso, vamos cantando e vamos rezando, lembrando das nossas mães nesse dia.

Muito bem, pode vir mais pra cá, pra frente. Pode descer um pouquinho, que aí na foto a gente vem mais pra cá, pode vir, gente, aqui perto do padre. Isso. Que alegria, né? Celebrar. Vocês viram, é simples, mas é de coração, né? Exigir o preparo, amarrar isso aí não foi fácil, não, viu? Mas que Deus abençoe vocês. É, eu gostaria de ouvir uma frase, uma palavra. O que, que é ser mãe? Só vocês podem nos ensinar o que é ser mãe. Nós não sabemos, né? O que, que é ser mãe? Quem quer falar? Descoberta do verdadeiro amor. Olha, bonito, hein? O que mais? Ser capaz de amar com as qualidades e defeitos, né? E limitações, né? Quem mais? Doação eterna. Olha, que mais? Paciência, tudo alcança, né? Que mais?

maior amor que existe, eis. Coração cheio de alegria, isso, amar os filhos, alegria, felicidade, esperança, né? Tem lágrimas também, né? Tem dor também, tem sofrimento, tem provações, né? Mas creio que sempre a esperança, a fé, o amor, ele é mais forte, né? Suporta, faz a gente ir adiante, faz com que a mãe nunca perca a esperança, né? De poder, a fé, de poder ajudar, de poder ver o filho se encaminhar, né? Então que Deus abençoe você, viu, mãe? Pelo seu sim, pela sua vocação, pelo seu dom da maternidade. Nós como igreja louvamos e agradecemos a Deus por vocês, mamães. Então nós vamos agora de pé, que comunidade, estender a mão sobre as mães aqui presentes, invocarmos a bênção de Deus na intercessão materna de Nossa Senhora. Vamos celebrar essa semana Nossa Senhora de Fátima, né? A mãe de todas as mães, que a Virgem Santíssima possa cobrir com o seu manto sagrado, proteger, fortalecer, amparar, que a exemplo de Nossa Senhora, vocês mães, possam estar sempre diante de Jesus, sempre ao lado de Jesus, se colocando na cruz de Nosso Senhor, para permanecerem firmes nessa vocação e podemos dizer nessa missão que Deus vos confiou em ser mãe. Ave Maria, cheia de graça, o Senhor é convosco, bendita sois vós entre as mulheres, bendito é o fruto do vosso ventre, Jesus. Santa Maria, Mãe de Deus, rogai por nós, pecadores, agora e na hora de nossa morte. Amém. Que Deus abençoe as nossas mães aqui presentes nesta missa, aquelas que rezam conosco através do rádio, em nome do Pai, do Filho e do Espírito Santo. Amém. Vou tirar uma foto aqui com o padre, rapidinho. Quem está nos primeiros bancos aqui, se puder sentar rapidinho, e tira uma foto e depois faz uma filmagem assim, indo para lá e voltando para cá, para pegar todo mundo no videozinho, tá bom?

0: Coisa, né? Quase que esvaziou os bancos da igreja, né? Pois é, é uma bênção de Deus. Que seria de nós sem essas mães, sem essas mulheres? Uma bênção de Deus. Amém. Enquanto elas vão voltando, vamos então todos juntos professar a nossa fé. Creio em Deus Pai Todo-Poderoso,
1: Criador do céu e da terra, e em Jesus Cristo, seu único Filho, nosso Senhor, que foi concebido pelo poder do Espírito Santo, nasceu da Virgem Maria, padeceu sob Pôncio Pilatos, foi crucificado, morto e sepultado, desceu à mansão dos mortos, ressuscitou ao terceiro dia, subiu aos céus, está sentado à direita de Deus Pai Todo-Poderoso, donde há de vir e julgar os vivos e os mortos. Creio no Espírito Santo, na Santa Igreja Católica, na comunhão dos santos, na remissão dos pecados, na ressurreição da carne, na vida eterna.
2: Amém.
0: Irmãos e irmãs, Cristo habita em nós com seu Espírito que guia e anima a Igreja. Dirijamos ao Senhor Jesus nossas preces, dizendo: guardai-nos, Senhor, em vosso amor.
3: Senhor, vós que fostes anunciado pelos apóstolos, propiciai à Igreja o espírito de mansidão, sem perder a profecia e a força para ser testemunha consistente da vontade divina em sua missão, nós vos pedimos.
1: Guardai-nos, Senhor, em vosso amor.
3: Vós, que prometestes vossa presença mediante o Espírito Santo, fazei que as comunidades cristãs se deixem animar e conduzir por ele hoje e sempre, nós vos pedimos.
1: Guardai-nos, Senhor, em vosso amor.
3: Vós, que sois a razão de nossa esperança, concedei aos jovens e às crianças da catequese encontrar no Evangelho o alicerce para se firmarem na verdade e no bem. Nós vos pedimos.
1: Guardai-nos, Senhor, em vosso amor.
3: Vós, que nos amais sem medida, abençoai as mães de nossa comunidade e dai-lhes alegria e coragem na sua bela missão de gerar e defender a vida, nós vos pedimos.
1: Guardai-nos, Senhor, em vosso amor.
0: Senhor Deus, vosso Filho prometeu não nos deixar órfãos. Ouvi nossas súplicas e enviai-nos o vosso Santo Espírito para que seja nosso guia e defensor, por Cristo nosso Senhor.

0: Ora, irmãos e irmãs, para que o meu e o vosso sacrifício seja aceito por Deus Pai Todo-Poderoso.
1: Receba o Senhor por tuas mãos este sacrifício, para a glória do seu nome, para o nosso bem e de toda a sua santa igreja.
0: Subam até vós, Senhor, nossas preces com as oferendas para o sacrifício, a fim de que, purificados por vossa graça, sejamos dignos dos sacramentos do vosso grande amor, por Cristo nosso Senhor.
1: Amém.
0: O Senhor esteja convosco.
1: Ele está no meio de nós.
0: Corações ao alto.
1: O nosso coração está em Deus.
0: Demos graças ao Senhor nosso Deus.
1: É nosso dever e nossa salvação.
0: Na verdade, é digno e justo, é nosso dever e salvação proclamar vossa glória, ó Pai, em todo o tempo, mas com maior júbilo louvar-vos neste tempo, porque Cristo, nossa Páscoa, foi imolado. Pela oblação do seu corpo na cruz, levou à plenitude os sacrifícios antigos, e entregando-se a vós para nossa salvação, revelou-se ao mesmo tempo sacerdote, altar e cordeiro. Por isso, transbordando de alegria pascal, exulta a criação por toda a terra. Também as virtudes celestes e as potestades angélicas proclamam um hino à vossa glória, dizendo a uma só voz: Santo, Santo, Santo, Senhor Deus do Universo, o céu e a terra proclamam a vossa glória. Hosana nas alturas, bendito que vem em nome do Senhor. Hosana nas alturas. Na verdade, ó Pai, vós sois santo e fonte de toda santidade. Santificai, pois, estes dons, derramando sobre eles o vosso Espírito, a fim de que se tornem para nós o corpo e o sangue de nosso Senhor Jesus Cristo.
2: Enviai o vosso Espírito Santo.
0: Estando para ser entregue, abraçando livremente a paixão, Jesus tomou o pão, pronunciou a bênção de ação de graças, partiu e deu a seus discípulos, dizendo: Tomai todos e comei, isto é o meu corpo, que será entregue por vós.

Do mesmo modo, no fim da ceia, ele tomou o cálice em suas mãos e, dando graças novamente, o entregou a seus discípulos, dizendo: tomai todos e bebei. Este é o cálice do meu sangue, o sangue da nova e eterna aliança, que será derramado por vós e por todos para a remissão dos pecados. Fazei isto em memória de mim.

0: Mistério da fé.
1: Anunciamos, Senhor, a vossa morte e proclamamos a vossa ressurreição. Vinde, Senhor Jesus.
0: Celebrando, pois, o memorial da morte e ressurreição do vosso Filho, nós vos oferecemos, ó Pai, o pão da vida e o cálice da salvação, e vos agradecemos porque nos tornastes dignos de estar aqui na vossa presença e vos servir.
1: Aceitai, ó Senhor, a nossa oferta.
0: Suplicantes, vos pedimos que, participando do corpo e sangue de Cristo, sejamos reunidos pelo Espírito Santo num só corpo.
1: O Espírito nos una num só corpo.
0: Lembrai-vos, ó Pai, da vossa Igreja, que se faz presente pelo mundo inteiro, e aqui convocada no dia em que Cristo venceu a morte e nos fez participantes de sua vida imortal. Que ela cresça na caridade, comunhão com o Papa Leão, com o nosso Bispo Antônio Vilar, os bispos do mundo inteiro, os presbíteros, os diáconos e todos os ministros do vosso povo.
1: Lembrai-vos, ó Pai, da vossa Igreja.
0: Lembrai-vos também na vossa misericórdia dos nossos irmãos e irmãs que adormeceram na esperança da ressurreição. Lembremos nesta Eucaristia das mães falecidas, as intenções que foram apresentadas diante do altar, a que trazemos no coração, num instantezinho de silêncio, confiemos às nossas mamães que já terminaram sua peregrinação neste mundo, a misericórdia e a salvação de Deus.

0: e de todos os que partiram desta vida, acolhei-os junto a vós na luz da vossa face.
1: Concedei-lhes, ó Senhor, a luz eterna.
0: Enfim, nós vos pedimos, tende piedade de todos nós e dai-nos participar da vida eterna com a Virgem Maria, Mãe de Deus, São José, seu esposo, os apóstolos, Senhor bom Jesus e todos os santos que neste mundo viveram na vossa amizade, a fim de vos louvarmos e glorificarmos por Jesus Cristo, vosso Filho. Por Cristo, com Cristo e em Cristo, a vós, Deus Pai Todo-Poderoso, na unidade do Espírito Santo, toda honra e toda glória por todos os séculos dos séculos.

0: Iniciemos com amor e fé a oração que o Senhor Jesus nos ensinou. Pai nosso
1: que estais no céu, santificado seja o vosso nome. Venha a nós o vosso reino. Seja feita a vossa vontade, assim na terra como no céu. O pão nosso de cada dia nos dai hoje. Perdoai as nossas ofensas, assim como nós perdoamos a quem nos tem ofendido. E não nos deixeis cair em tentação, mas livrai-nos do mal.
0: Livrai-nos de todos os males, ó Pai, dai-nos hoje a vossa paz. Ajudados pela vossa misericórdia, sejamos sempre livres do pecado e protegidos de todos os perigos, enquanto aguardamos a feliz esperança e a vinda do nosso Salvador, Jesus Cristo.
2: Vosso é o reino, o poder e a glória para sempre.
0: Senhor Jesus Cristo, dissestes aos vossos apóstolos: eu vos deixo a paz, eu vos dou a minha paz. Não leis os nossos pecados, mas a fé que anima a vossa igreja. Dai-lhe, segundo o vosso desejo, a paz e a unidade. Vós que sois Deus, com o Pai e o Espírito Santo.
2: Amém.
0: A paz do Senhor esteja sempre convosco.
1: O amor de Cristo nos uniu.
0: Irmãos e irmãs, saudai-vos em Cristo Jesus. Aos ouvintes da Rádio Difusora Aparecida, que a paz de Deus, neste domingo do Dia das Mães, possa chegar na sua casa, na sua vida, que as mamães tenham paz nos seus corações e que Deus possa abençoar a cada um de nós.

0: Se me amais, guardareis os meus mandamentos, diz o Senhor. E eu rogarei ao Pai, e ele vos dará um outro defensor, para que permaneça sempre convosco. Aleluia. Irmãos e irmãs, felizes os convidados para a ceia do Senhor. Eis o Cordeiro de Deus que tira o pecado do mundo.
1: Senhor, eu não sou digna de que entreis em minha morada, mas dizei uma palavra e serei salva.
0: Corpo e o sangue de Cristo nos guarde para a vida eterna.
1: Amém.

0: Oremos. Deus eterno e todo-poderoso, pela ressurreição de Cristo, nos recriais para a vida eterna. Fazei frutificar em nós o sacramento pascal e infundi em nossos corações a força deste alimento salutar, por Cristo nosso Senhor.
1: Amém.
0: Vamos rezar uma Ave Maria pelas nossas mães falecidas, pelas intenções que trazemos no coração, pelas intenções aqui depositadas na nossa caixinha de oração, que permaneceu aqui diante do altar do Senhor, diante da cruz de Cristo. Rezar pelas mães falecidas é sempre um gesto bonito. Nesse dia, fazer uma recordação, não é dia de tristeza, não, é saudade. A saudade é coisa boa, sinal de que amamos, sinal de que sentimos falta da presença, não é? Então, eu sempre oriento, num dia como hoje, às vezes, trazer presente uma lembrança, vivido junto, às vezes resgatar lá uma foto, se tiver algum vídeo, às vezes dá para ouvir até a voz, né? Recordar, lembrar algum gesto de carinho que viveu junto. Isso é muito importante. A gente deve conservar no coração. Mas repito, não é tristeza, é saudade. Porque nós, pela fé, confiamos aquela que amamos nas mãos do Senhor, né? Na certeza da ressurreição, da vida eterna na casa do Pai. Então rezemos esta Ave Maria, trazendo presente às mamães falecidas. Ave Maria, cheia de graça,
1: o Senhor é convosco.
0: Bendita sois vós entre as mulheres, bendito é o fruto do vosso ventre, Jesus. Santa Maria, Mãe de Deus, rogai por nós, pecadores, agora e na hora de nossa morte.
1: Amém.
0: Que todas as mães falecidas descansem em paz. Assim seja.
1: Amém.
0: Podemos sentar um minutinho. Quero apenas reforçar que esta semana nós temos uma alteração no dia de atendimento. O padre vai atender na terça-feira, das 14 às 17 horas. Depois, à noite, 19h30, temos a reunião do CPP com as lideranças da paróquia. E na quarta-feira, então, o padre não vai dar atendimento, porque eu tenho reunião na arquidiocese. Coincidiu esse mês de cair na quarta-feira. Eu fui convidado pelo senhor arcebispo a fazer parte do Conselho de Assuntos Econômicos da arquidiocese, que é aquele conselho que pensa com o bispo ali, alguns padres, acho que 7 ou 8, a administração da arquidiocese, onde vai reformar, o que precisa fazer diante de uma situação ou outra, qual o caminho a percorrer. Então, pelo menos uma vez por mês, eu terei essa reunião. E esse mês coincidiu de ser quarta-feira. Por isso, eu vou atender na terça à tarde. Na quarta-feira é de Nossa Senhora de Fátima. Então, o padre vai rezar a missa na matriz às 15 horas, às 3 horas da tarde, para aqueles que puderem, que quiserem, celebrar o dia de Nossa Senhora de Fátima. Às 15 horas nós iremos fazer a nossa celebração da missa e a consagração à Nossa Senhora de Fátima. Depois, à noite, não haverá missa na matriz, porque o padre vai participar lá na paróquia Nossa Senhora de Fátima, em unidade com o meu amigo Padre Cido, da comunidade, desse momento da missa, da procissão. Então eu rezo na matriz às 15 horas o dia de Nossa Senhora de Fátima. Quinta-feira, missa normal aqui na capela de Nossa Senhora Aparecida. Sexta-feira, missa na capela Sagrado Coração de Jesus, da Canoas, né? E no sábado teremos também a missa em Balduíno, será às 15 horas, porque às 17 horas, lá na capela do Espraiado, capela de Nossa Senhora de Fátima, haverá a festividade de Nossa Senhora de Fátima. Sábado que vem, às 17 horas, teremos a procissão, a missa, a coroação, e depois a noite de quermesse lá na capela do Espraiado, né, nossa capela rural. Então, devido a isso, a missa em Balduíno um pouco mais cedo. Aí alguns perguntam: padre, e a missa da matriz às 18h30? Haverá missa normal na matriz no sábado? Eu não estarei, mas estará o padre José Eduardo, padre Zezinho, que é o representante dos presbíteros. Ele vem celebrar a missa do sábado às 18h30 na matriz, porque não dá tempo de eu sair do Espraiado, cada procissão da missa, chegar aqui às 18h30. Mas haverá missa normal na matriz às 18h30. Muito bem. Agora vamos chamar os aniversariantes. Temos alguém? Casamento, nascimento, para darmos a bênção. Vamos lá. Isso. Que legal. 29 de matrimônio. Vinte e nove aninhos. E aqui?
2: 50.
0: Então vamos. E aí, tem mais alguém de 50 aí? Não. Aqui quanto? 31. E aqui é nascimento, né? Então vamos abençoar a primeira aliança desse povo que está celebrando 50 anos. Que beleza. Então segure aqui as alianças, põe a mão embaixo da mão dela, aqui isso. Água benta, por favor. A nossa proteção está no nome do Senhor. A nossa proteção está no nome do Senhor.

0: alegria e na tristeza, na saúde e na doença. Em nome do Pai, do Filho e do Espírito Santo.
1: Amém.
0: Amém. Isso. Como é 50 anos, tem que pôr a aliança, né? Qual que é a dela? Essa aqui? Então o senhor vai pôr no dedo dela.
2: Madalena, receba essa aliança em sinal do meu amor e da minha fidelidade, em nome do Pai e do Filho e do Espírito Santo. Amém.
0: Aliança e beijo a aliança. A isto. Muito bem.
3: Antônio, recebe essa aliança em sinal do meu amor e da minha fidelidade. Em nome do Pai, do Filho e do Espírito Santo. Amém.
0: Aliança e beijo a aliança. Aí, isso. Que bênção, hein? Deus abençoe. É, não é brincadeira não, né? É amor mesmo, né? Dá um abraço, um beijinho, palmas para eles. Isso, fica aí. Agora vocês vão chegar lá, né? Se Deus quiser. Senhor Deus de bondade, derramais a sua bênção sobre os casais que celebram o matrimônio. Que eles descubram, Senhor, ainda mais a importância da família, o amor, a alegria de estarem juntos em todos os momentos da vida. Em nome do Pai, do Filho, do Espírito Santo. Um abraço, um beijinho. Os de nascimento, Senhor Deus de bondade, derramais a sua bênção sobre vossos filhos que celebram a vida, Senhor. Conceda a eles a saúde do corpo e a proteção da alma. Em nome do Pai, do Filho e do Espírito Santo. Ave Maria, cheia de graça, o Senhor é convosco. Bendita sois vós entre as mulheres, e bendito é o fruto do vosso ventre, Jesus. Santa Maria, Mãe de Deus, rogai por nós, pecadores, agora e na hora de nossa morte. Amém.

Muito bem, que Deus abençoe. Parabéns, da saúde, muita paz e muitos anos de vida, né? Que beleza, né? Isso, rapidinho, acho que tem a... Se você vai já chamando aqui, enquanto vocês vão, tem uma lembrancinha para as mães. Pode sentar um pouquinho, é rápido, é pouca coisa, é um sorteiozinho. É, foi doação do Teio e da Liliane. Olha, que Deus abençoe. Então, algumas mães aí vai ter uma lembrancinha. A gente vai chamando, vocês já vêm rapidinho. Vamos começar por essa aqui. Isto. Pode ficar lá perto da Cassiana. Aí, isso. 130. 130. Você, Juliana. Aí, isto. Muito bem. 66. 66. Ninguém? 117. 117.

0: Vamos mexer aqui. Vamos mexer, mexer, mexer. Isso. Tá vendo? Aí. Número 9. É o 9. Pingo no pé, 9 é, né? Isso. Número 9. Muito bem. Número 9. O 9 tem um risquinho embaixo. Pingo no pé, 9 é. Você não vai virar o 6 de ponta cabeça aí, não. Olha aí, raso, 50. É o 50. Oh, que beleza. Tem mais? Então vamos acelerar. 139. 139. 139. E aí? Tem mais? Número 2. É o 2. Número 2. Número 2. A turminha que chegou mais cedo, né? Vamos lá. Aqui. 101. 101. 101. Vamos lá, vamos mexer aqui, pegar lá do fundo. 101. 45. 45. 45. 151. 151. 151. Vamos lá. 36. 36. Raso 10. Número 10. É o número 10. Número 5. 5. É o número 5. 107. 107. 107. Tem mais um? 121. 121. E aí? 121. Apareceu. 105. 105. Acabou? Aí, isto, que beleza. Muito bem. Então, parabéns às mães. Muito bem. Então, queridos irmãos e irmãs, vamos receber a bênção final nesta manhã de domingo. Então, você, querido filho, filha, que ainda tem a sua mamãe, manifesta, né, um gesto de amor, de carinho, né, nesse dia. O domingo está friozinho, está bom para um almoço gostoso, quentinho. Põe as mães sentadas com as pernas esticadas. E os maridão, os filhos, faz a comida, né? Isso, que beleza, né? Olha, aquele macarrãozinho, bom, hein? Com molinho, um queijinho ralado, soltando uma fumacinha, é bom demais, né? Muito bem. Então as crianças, vou chamar as crianças para vir aqui antes da bênção. Pode vir as crianças, já fica aqui para vocês receberem a bênção. Isso, os adolescentes, porque depois o pessoal já sai correndo, as crianças querem vir, não tem jeito de vir, né? Então já fica tudo aqui, muito bem. E terminando, tem um cafezinho ali, né, Cassiana? Ali na, aqui do lado, uma partilha, passa por lá, aqui na praça, né? E vocês viram que a igreja está caminhando. Agora já foi feita a iluminação toda lateral. Olha aí que bonito. E a iluminação da cruz também. Olha como já clareou, né? Então, assim, graças a Deus, a pintura, vamos caminhando e logo, logo estará tudo pronto. O Senhor esteja convosco.
1: Ele está no meio de nós.
0: Desça sobre vós, sobre as mães, a bênção de Deus Todo-Poderoso, Pai, Filho e Espírito Santo.
1: Amém.
0: Bom domingo, ide em paz e que o Senhor sempre vos acompanhe. Aleluia, aleluia.
1: Graças
0: a Deus. Aleluia, aleluia. Viva as mães!

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Oração do Ângelus. O anjo do Senhor anunciou a Maria, e ela concebeu do Espírito Santo. Ave Maria, cheia de graça, o Senhor é convosco. Bendita sois vós entre as mulheres, bendito é o fruto do vosso ventre, Jesus. Santa Maria, Mãe de Deus, rogai por nós, pecadores, agora e na hora de nossa morte. Amém. Eis aqui a serva do Senhor. Faça-se em mim segundo a vossa palavra. Ave Maria, cheia de graça, o Senhor é convosco. Bendita sois vós entre as mulheres e bendito é o fruto do vosso ventre, Jesus. Santa Maria, Mãe de Deus, rogai por nós, pecadores, agora e na hora de nossa morte. Amém. E o Verbo se fez carne e habitou entre nós. Ave Maria, cheia de graça, o Senhor é convosco. Bendita sois vós entre as mulheres e bendito é o fruto do vosso ventre, Jesus. Santa Maria, Mãe de Deus, rogai por nós, pecadores, agora e na hora de nossa morte. Amém. Rogai por nós, Santa Mãe de Deus, para que sejamos dignos das promessas de Cristo. Oremos. Derramai, ó Deus, a vossa graça em nossos corações, para que, conhecendo pela intercessão do anjo a encarnação do Cristo, vosso Filho, cheguemos por sua paixão e cruz à glória da ressurreição, pela intercessão da Virgem Maria, pelo mesmo Cristo, Senhor nosso.

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0: domingo e boa semana a todos.
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3: Olá, meu querido irmão, querida irmã, que é o Padre Vanderlei, missionário redentorista. Neste momento em que voltamos os nossos corações para a Mãe Aparecida, colocando em suas mãos a nossa vida, renovando a nossa fidelidade batismal, trago para nossa reflexão trechos de alguns textos dos santos padres da igreja que estão no ofício das leituras da nossa comunidade, no, na liturgia das horas. Esses trechos nos ajudam a refletir, rezar e compreender a riqueza do que nós celebramos nestes 50 dias da Páscoa a Pentecostes. Nessa sexta semana da Páscoa, iniciando o dia de hoje, vamos refletir, meditar o texto de comentários sobre a carta aos Coríntios, comentários de São Cirilo de Alexandria, bispo do século V. São Cirilo, nesse trecho, ele vai nos falar que em Cristo Deus nos reconciliou consigo e nos confiou a capacidade, o dom, o presente, né, no ministério da reconciliação. Diz o santo: os que possuem o penhor do Espírito e vivem na esperança da ressurreição, como se já possuíssem aquilo que esperam, podem dizer que desde agora não reconhecem a ninguém segundo a carne, pois somos todos espirituais e isentos da corrupção da carne. Com efeito, desde que brilhou para nós a luz do unigênito de Deus, fomos transformados no próprio Verbo que dá a vida a todas as coisas. E assim, como nos sentíamos acorrentados pelos laços da morte, quando reinava o pecado, agora ficamos livres da corrupção ao chegar à justiça de Cristo. Por conseguinte, doravante ninguém vive mais sob o domínio da carne, isto é, sujeito à fraqueza carnal. A ela, com certeza, entre outras coisas, deve ser atribuída a corrupção. Neste sentido, afirma o apóstolo Paulo: se uma vez conhecemos Cristo segundo a carne, agora já não o conhecemos assim. 2 Coríntios capítulo 5, versículo 16. Como se quisesse dizer: o Verbo se fez carne e habitou entre nós. João capítulo 1, versículo 14. Sujeitando-se à morte segundo a carne para a salvação de todos. Foi deste modo que o conhecemos. Todavia, desde este momento já não é mais assim que o reconhecemos. É verdade que ele conserva sua carne, pois ressuscitou ao terceiro dia, e vive no céu à direita do Pai, mas a sua existência é superior à vida da carne. Tendo morrido uma vez, Cristo não morre mais. A morte já não tem poder sobre ele, pois aquele que morreu, morreu para o pecado uma vez por todas. Mas aquele que vive é para Deus que vive. Então, se ele se apresentou diante de nós como modelo de vida, é absolutamente necessário que também nós, seguindo seus passos, façamos parte daqueles e daquelas que não vivem mais na carne, mas acima da carne. E o que diz o grande apóstolo Paulo na carta aos Coríntios, segunda carta aos Coríntios, capítulo 5, versículo 17? Se alguém está em Cristo, é uma nova criatura. O mundo velho desapareceu. Tudo agora é novo. Fomos justificados, sim, pela fé em Cristo, e terminou o domínio da maldade. Uma vez que ele ressuscitou para nossa causa, calcando aos pés o poder da morte, nós reconhecemos aquele que, por sua própria natureza, é o verdadeiro Deus. É a ele que prestamos culto em espírito e verdade, por intermédio de seu Filho, que distribui sobre o mundo as bênçãos divinas do Pai. Por esse motivo, querido irmão, querida irmã, São Paulo diz com muita sabedoria: tudo vem de Deus, que por Cristo nos reconciliou consigo. Coríntios, segunda carta aos Coríntios, capítulo 5, versículo 18. Realmente, o mistério da encarnação e a renovação a que ela deu origem não se realizaram sem a vontade do Pai. É por Cristo que temos acesso ao Pai, como ele próprio afirma. Ninguém pode ir ao Pai senão por ele. Portanto, tudo vem de Deus, que por Cristo nos reconciliou consigo e nos confiou o ministério da reconciliação. Senhor, que a tua misericórdia nos atinja e sejamos transformados pelo Cristo Jesus. Amém. Vamos rezar a consagração.

Ó Maria Santíssima, pelos méritos de nosso Senhor Jesus Cristo, em vossa querida imagem de Aparecida, espalhais inúmeros benefícios sobre todo o Brasil. Eu, embora indigno de pertencer ao número de vossos filhos e filhas, mas cheio do desejo de participar dos benefícios de vossa misericórdia, prostrado a vossos pés, consagro-vos o meu entendimento, para que sempre pense no amor que mereceis. Consagro-vos a minha língua, para que sempre vos louve e propague a vossa devoção. Consagro-vos o meu coração, para que depois de Deus vos ame sobre todas as coisas. Recebei-me, ó Rainha incomparável, vós que o Cristo crucificado deu-nos por mãe, no ditoso número de vossos filhos e filhas. Acolhei-me debaixo de vossa proteção, socorrei-me em todas as minhas necessidades espirituais e temporais, sobretudo na hora de minha morte. Abençoai-me, ó celestial cooperadora, e com vossa poderosa intercessão, fortalecei-me em minha fraqueza, a fim de que, servindo-vos fielmente nesta vida, possa louvar-vos, amar-vos e dar-vos graças no céu por toda a eternidade. Assim seja. Amém.

oremos. Deus eterno e todo-poderoso, é neste Espírito de Jesus que vos pedimos que abençoe a água que teus filhos e filhas trazem diante de si. Quisestes que pela água, fonte de vida e princípio de purificação, as nossas almas fossem purificadas e recebessem o prêmio da vida eterna. Abençoai esta água, para que nos proteja e renovai em nós a fonte viva de vossa graça, a fim de que nos livre de todos os males e possamos nos aproximar de vós com o coração puro e receber a vossa salvação. Que esta água nos recorde o nosso batismo como fonte de que jorra para a vida eterna. Em nome do Pai, e do Filho, e do Espírito Santo. Amém.

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Saudação do Ângelus. O anjo do Senhor anunciou a Maria, e ela concebeu do Espírito Santo. Ave Maria, cheia de graça, o Senhor é convosco. Bendita sois vós entre as mulheres, bendito é o fruto do vosso ventre, Jesus. Santa Maria, Mãe de Deus, rogai por nós, pecadores, agora e na hora de nossa morte. Amém. Eis aqui a serva do Senhor, faça-se em mim segundo a vossa palavra. Ave Maria, cheia de graça, o Senhor é convosco. Bendita sois vós entre as mulheres, e bendito é o fruto do vosso ventre, Jesus. Santa Maria, Mãe de Deus, rogai por nós, pecadores, agora e na hora de nossa morte. Amém. E o Verbo se fez carne e habitou entre nós. Ave Maria, cheia de graça, o Senhor é convosco. Bendita sois vós entre as mulheres, e bendito é o fruto do vosso ventre, Jesus. Santa Maria, Mãe de Deus, rogai por nós, pecadores, agora e na hora de nossa morte. Amém. Rogai por nós, Santa Mãe de Deus, para que sejamos dignos das promessas de Cristo. Oremos. Derramai, ó Deus, a vossa graça em nossos corações, para que, conhecendo pela intercessão do anjo a encarnação do Cristo vosso Filho, cheguemos por sua paixão e cruz à glória da ressurreição, pela intercessão da Virgem Maria, pelo mesmo Cristo Senhor nosso.

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0: Daqui a pouco tem mais músicas.
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0: irmãos e irmãs, boa noite.
1: Boa noite.
0: Celebremos em ação de graças pelo aniversário de Silvio Sinésio Sartoreto, Aparecido Vidotto, Andréa Cardoso Trolês. Iniciemos nossa celebração cantando.

0: Irmãos e irmãs, sejam bem-vindos para a nossa Santa Eucaristia do sexto domingo da Páscoa. Queridos ouvintes da Rádio Difusora Aparecida, que Deus possa abençoar a sua vida, a sua família, você que reza conosco através do rádio. Celebramos o Dia das Mães neste domingo, agradecemos a Deus pelo dom da maternidade, por você, mãe, que está aqui presente nesta missa, que Deus possa constantemente fortalecer e abençoar a sua vocação, né, o seu sim à maternidade. Rezamos também, em solidário com a família da nossa irmã Maria Exildinha Faquim. Daqui a pouco, após a missa, o padre vai ao velório dar a bênção. O sepultamento será amanhã cedinho. Que Deus possa confortar a família, né? Ela que é membro aqui da nossa paróquia, da nossa comunidade, né? Também o seu esposo, que muitos anos trabalhou aqui com muito zelo, com muito amor, na nossa paróquia, Senhor Bom Jesus, né? Queremos colocar também pelos enfermos, dentre eles o Bruno, o pai está aqui, né? O jubilato, o Bruno está hospitalizado, o nosso jovem que canta aqui conosco, está com pneumonia, está na UTI, rezemos por ele, pela sua recuperação, né? Que Deus possa fortalecê-lo nesta hora. Em nome do Pai e do Filho e do Espírito Santo.
1: Amém.
0: A graça e a paz de nosso Senhor Jesus Cristo, o amor do Pai e a comunhão do Espírito Santo estejam sempre convosco.
1: Bendito seja Deus que nos reuniu no amor de Cristo.
0: Peçamos ao Senhor, no início desta Eucaristia, que nos perdoe de nossos pecados. Convido as mães aqui presentes a fazer seu exame de consciência, reconhecer diante de Deus, muitas vezes, a fragilidade, as faltas, né, cometidas nessa missão, nessa vocação de ser mãe. Mas também nós, na condição de filhos aqui presentes, peçamos perdão a Deus por tantas vezes que nós não honramos, não cuidamos, não obedecemos, né, não damos carinho, né, não respeitamos a nossa mãe. Que Deus tenha misericórdia de nós.

0: Deus rico em misericórdia, tenha compaixão de nós, perdoe os nossos pecados e nos conduza à vida eterna.
1: Amém.

Queremos agora acolher os nomes que vocês trouxeram das mães falecidas, também que estão no nosso coração, na nossa lembrança nesse momento, e poder nesse dia tão especial rezar por aquelas que amamos, que terminaram a sua caminhada aqui nesta vida, que possam, pela nossa oração, pela fé que professamos, entregá-las nas mãos de Deus, na certeza do descanso eterno.

0: Deus Todo-Poderoso, dai-nos viver com ardor estes dias de júbilo em honra do Senhor ressuscitado, para que sempre manifestemos com nossas obras o mistério que celebramos. Por nosso Senhor Jesus Cristo, vosso Filho, que é Deus e convosco vive e reina na unidade do Espírito Santo, por todos os séculos dos séculos.
1: Amém.

0: Naqueles dias, Filipe desceu a uma cidade da Samaria e anunciou-lhes o Cristo. As multidões seguiam com atenção as coisas que Filipe dizia. E todos, unânimes, o escutavam, pois viam os milagres que ele fazia. De muitos possessos saíam os espíritos maus, dando grandes gritos. Numerosos paralíticos e aleijados também foram curados. Era grande alegria naquela cidade. Os apóstolos que estavam em Jerusalém souberam que a Samaria acolhera a palavra de Deus e enviaram lá Pedro e João. Chegando ali, oraram pelos habitantes da Samaria para que recebessem o Espírito Santo, porque o Espírito ainda não viera sobre nenhum deles. Apenas tinham recebido o batismo em nome do Senhor Jesus. Pedro e João impuseram-lhe as mãos e eles receberam o Espírito Santo. Palavra do Senhor.
1: Graças a Deus.

0: Leitura da primeira carta de São Pedro. Caríssimos, santificai em vossos corações o Senhor Jesus Cristo, e estais sempre prontos a dar razão da vossa esperança a todo aquele que vô-la pedir. Fazei-o, porém, com mansidão e respeito e com boa consciência. Então, se em alguma coisa fordes difamados, ficarão com vergonha aqueles que ultrajam o vosso bom procedimento em Cristo. Pois será melhor sofrer praticando o bem, se esta for a vontade de Deus, do que praticando o mal. Com efeito, também Cristo morreu, uma vez por todas, por causa dos pecados, o justo pelos injustos, a fim de nos conduzir a Deus. Sofreu a morte na sua existência humana, mas recebeu nova vida pelo Espírito. Palavra do Senhor.
1: Graças a Deus.

0: O Senhor esteja convosco.
1: Ele está no meio de nós.
0: Proclamação do Evangelho de Jesus Cristo segundo João.
1: Glória a vós, Senhor.
0: Naquele tempo disse Jesus a seus discípulos: se me amais, guardareis os meus mandamentos. E eu rogarei ao Pai, e ele vos dará um outro defensor, para que permaneça sempre convosco, o Espírito da verdade, que o mundo não é capaz de receber, porque não o vê nem o conhece. Vós o conheceis, porque ele permanece junto de vós e estará dentro de vós. Não vos deixarei órfãos, eu virei a vós. Pouco tempo ainda e o mundo não mais me verá, mas vós me vereis, porque eu vivo e vós vivereis. Naquele dia sabereis que eu estou no meu Pai, e vós em mim e eu em vós. Quem acolheu os meus mandamentos e os observa, esse me ama. Ora, quem me ama será amado por meu Pai, e eu o amarei e me manifestarei a ele. Palavra da salvação.
1: Glória a vós, Senhor.
0: Queridos irmãos e irmãs, ouvintes da nossa rádio Difusora Aparecida, vejam que a palavra de Deus no Santo Evangelho já aparece o discurso de despedida do Senhor, que após cumprir a sua missão neste mundo, passar pela cruz, pela ressurreição, agora vai fazer o seu retorno glorioso ao Pai. E na liturgia nós vamos viver isso agora, nas próximas semanas. Vamos celebrar a ascensão do Senhor, que é o retorno glorioso de Jesus ao Pai, e a vinda do Espírito Santo, a solenidade de Pentecostes. Então veja que Jesus vai então já nos preparando para esse momento. E hoje ele diz claramente aos discípulos que não vos deixarei órfãos. Vocês não estarão sozinhos. Eu vou para junto do Pai, né? Mas permanecerei em vós, se guardardes os meus mandamentos. Porém, há uma observação da parte do Senhor, quando ele diz assim: se me amais, guardais os meus mandamentos. E aquele que guarda o mandamento, eu permanecerei nele, eu e o Pai, né? De modo que vocês não estarão sozinhos, mas receberão o Espírito da verdade. Ele traz hoje o tema da vinda do Espírito Santo como o Espírito da verdade, aquele que vai vos guiar no caminho da verdade, do Evangelho, no caminho da vida. E Jesus faz uma distinção muito clara, dizendo que o mundo não conhece essa verdade. Então veja que aquele contrapõe a verdade de Deus, da vida, com muitas vezes a mentira que está presente no mundo. E de fato, quando nós olhamos para as realidades humanas, o que muitas vezes nós vemos é a mentira, né? A enganação, para poder muitas vezes explorar, para tirar proveito dos outros, às vezes todo um sistema, às vezes as pessoas tão inteligentes usam do conhecimento que tem para trapacear. Então Jesus diz hoje: olha, o mundo não conhece essa verdade, porque muitas vezes caminha na mentira, na ganância, no pecado, na escuridão. Mas aquele que me ama e que guarda os meus mandamentos, esse então caminhará na verdade de Cristo, no Evangelho, de modo que vai se dissipando as trevas, as mentiras, e ele então vai tendo uma vida no Senhor, né? Então é muito claro o evangelho de hoje, que é preciso observar os mandamentos do Senhor. A gente já vinha fazendo essa reflexão sobre observar os mandamentos, permanecer no Senhor. Ele vem trabalhando esse tema agora, antes da ascensão de Pentecostes. Então fica claro para nós que não se permanece no Senhor de qualquer jeito, né? Mas observando os seus mandamentos, a sua palavra, caminhando na sua verdade, que nos oferece a vida nova a cada momento. Olha, a segunda leitura de hoje também é um grande convite para nós termos mansidão, respeito para com o Senhor Jesus e podermos caminhar neste mundo na sua presença fazendo o bem. Diz a leitura, né? Se preciso for, né? Sofrer, né? Mas se for da vontade de Deus, enfrentar o sofrimento, mas fazendo o bem do que praticando o mal. Então aquele que caminha na verdade do evangelho, ele vai sempre buscar fazer o bem, né? E nem sempre é fácil, porque as estruturas do mundo, nós sabemos muito bem, a ganância humana, as situações de pecado, muitas vezes vai nos envolvendo, vai nos apertando, vai nos encurralando, porque nem sempre quer que a gente caminhe na verdade de Jesus Cristo, no evangelho de Jesus Cristo. Então, por isso que Jesus diz, tem que permanecer em mim para poder viver essa verdade, né? Mas a permanência se dá na observância da palavra de Deus, né? Hoje nós celebramos também o Dia das Mães, e eu dizia nas missas ontem, hoje, a importância desse dom, o dom da maternidade, e nós agradecemos a Deus por você, mãe, por ter sim respondido ao chamado de Deus, né? E poder contribuir com a obra da criação do Senhor. Que Deus abençoe a sua vocação, vocação esta que leva para uma missão. Ser mãe é uma grande missão, uma missão de amor, de entrega, né? De doação, de serviço, né? Então, que Deus abençoe a sua vida, para que você possa sempre caminhar nessa verdade do evangelho do Senhor, na observância dos mandamentos do Senhor. É um dia de reflexão sobre o valor da mãe, né? Também nós filhos, olhar para a realidade, saber, às vezes, perdoar, saber da nossa responsabilidade de amar, de cuidar, de respeitar as nossas mães, né? Então a gente tem que trazer sempre presente isso, né? E de um outro lado, a mãe, que é chamado nessa missão, né? A educar o filho, a filha. Hoje não é fácil, né? Vivemos num mundo onde é um desafio muito grande ser mãe, ser pai, né? Mas a beleza permanece e permanecerá sempre. Então é na verdade do evangelho que você deve orientar sua missão de ser mãe. Quando precisa corrigir, precisa corrigir. Às vezes tem correções que em determinados momentos da vida não são fáceis de serem feitas, mas é preciso que a mãe faça, por mais que dói nela, talvez mais do que ainda no filho, mas é preciso fazer, ensinar os filhos para a vida, né? Ensinar também o filho a aprender a receber um não. Hoje nós vivemos num mundo onde as pessoas não aceitam não, né? Preciso saber que nem tudo convém, nem tudo pode, nem tudo se deve, e a gente tem que saber dos nossos limites, né? E a mãe deve educar o filho sempre nesse sentido. E também assim, saber a hora de tirar o pé do freio também. Não pode ser só correção. Tem mãe também falar baixinho, que às vezes é muito brava, né? Tem hora que tem que mansar um pouquinho, né? Corrigir quando precisa corrigir, mas tem hora que tem que dar carinho, tem que dar fé, tem que tirar o pé do freio, né? Então, saber, né, na verdade do Evangelho, a estar ali na vida do filho. E nós, filhos, como o padre disse no início, também ter essa consciência que a nossa mãe não é perfeita, ela é uma pessoa humana, assim como nós, filhos, não somos. Então a gente tem que respeitar a mãe, né? Às vezes até exagera um pouco, exagera, mas a proteção, no fundo, ela quer o bem do seu filho, não quer o mal dele, né? Então nós, filhos, temos que ser educados, temos que ter respeito pela mãe, né? A mãe é sagrado, então o filho tem que respeitar a sua mãe, né? Então que Deus nos dê essa graça de nós sermos filhos e filhas que temos respeito, temos carinho, né, pela nossa mãe, e vamos sempre estar ao lado dela. A nossa comunidade preparou uma lembrancinha, nós vamos agora entregar, o padre vai abençoar cada mãe, pedindo a bênção de Deus na sua vida. Essa lembrancinha foi feita pelos catequistas, membros também da nossa comunidade. É singela, mas vocês vão ver, foi feito com muito amor, muito carinho, e nós queremos, em nome da pastoral do dízimo, entregar e pedir a bênção de Deus para cada mãe que está aqui presente na igreja. Enquanto isso, nós vamos rezando, cantando, né?

0: Vocês estão escondidinhos aí. Vem mais pra cá na frente. Pode descer aqui, ó. Isto. Somente quem é mãe pode dizer o que é ser mãe, né? Por mais que nós aqui tente explicar, somente quem é mãe sabe dizer. Então nós queremos ouvir de vocês uma frase ou uma palavra. O que é ser mãe? Quem poderia nos ajudar? O que é ser mãe? Aprendizado. Gostei dessa, viu? Aprendizado. O que mais? Oração. Rezar sempre. Mães que oram pelos filhos, né? Perseverança. Entrega. Dedicação. Afeto. Carinho. Realização de um sonho, né? Uma bênção. Uma vida que gera vida. O que mais? Amor. Amor. Muito bem. Então a gente poderia ficar aqui a noite toda ouvindo, né, as definições do sentimento de ser mãe. Então a gente agradece a Deus pela vossa vocação, pelo vosso sim. Ser mãe tem as suas alegrias, mas também tem suas lágrimas, suas provações, às vezes as suas percas, né? Hoje o padre ouviu muitas mães que já perderam seus filhos, que vieram conversar, pedir uma bênção especial, né? E a gente sabe das lágrimas, muitas vezes, né? Mas eu costumo dizer que a mãe, por mais que às vezes o filho está num caminho, né, difícil, a mãe, por mais que esteja ali sofrendo naquela hora, mas ela nunca vai perder a esperança do filho retomar o caminho, né? Ela vai sempre acreditar ali no seu coração. Isso é amor de mãe, né? É um amor que é capaz de dar a vida, né? Por amor, né? Então que Deus abençoe vocês nessa vocação tão linda, que Nossa Senhora vos cubra com o seu manto sagrado e que vocês permaneçam sempre na verdade do Evangelho de Nosso Senhor, observando os seus mandamentos, os seus ensinamentos. Então agora nós aqui de pé vamos estender a mão sobre as mamães e rezar esta Ave Maria, consagrando as nossas mães a Nossa Senhora. Ave Maria, cheia de graça, o Senhor é convosco, bendita sois vós entre as mulheres, bendito é o fruto do vosso ventre, Jesus. Santa Maria, Mãe de Deus, rogai por nós, pecadores, agora e na hora de nossa morte. Amém. Que Deus abençoe as nossas mães na intercessão da Virgem Santíssima, em nome do Pai, do Filho e do Espírito Santo.
1: Amém.
0: Vamos tirar uma foto com o padre aqui, para a gente poder guardar. Quem está aqui mais na frente puder sentar um minutinho só para poder tirar a foto. Depois também o Diogo, o pessoal aí vai fazer uma filmagem das mães aqui presentes.

0: Creio em Deus Pai Todo-Poderoso, Criador do céu e da terra,
1: e em Jesus Cristo, seu único Filho, nosso Senhor, que foi concebido pelo poder do Espírito Santo, nasceu da Virgem Maria, padeceu sob Pôncio Pilatos, foi crucificado, morto e sepultado, desceu à mansão dos mortos, ressuscitou ao terceiro dia, subiu aos céus, está sentado à direita de Deus Pai Todo-Poderoso, donde há de vir e julgar os vivos e os mortos. Creio no Espírito Santo, na Santa Igreja Católica, na comunhão dos santos, na remissão dos pecados, na ressurreição da carne, na vida eterna.
2: Amém.
0: Irmãos e irmãs, Cristo habita em nós com seu Espírito que guia e anima a Igreja. Dirijamos ao Senhor Jesus nossas preces, dizendo: guardai-nos, Senhor, em vosso amor.
3: Senhor, vós que fostes anunciado pelos apóstolos, propiciai à Igreja o espírito de mansidão, sem perder a profecia e a força para ser testemunha consistente da vossa divina em sua missão. Nós vos pedimos.
2: Guardai-nos, Senhor, em vosso amor.
3: Vós que prometestes vossa presença mediante o Espírito Santo, fazei que as comunidades cristãs se deixem animar e conduzir por ele hoje e sempre. Nós vos pedimos.
2: Guardai-nos, Senhor, em vosso amor.
3: Vós, que sois a razão de nossa esperança, concedei aos jovens e às crianças da catequese encontrar no Evangelho o alicerce para se firmarem na verdade e no bem. Nós vos pedimos.
2: Guardai-nos, Senhor, em vosso amor.
3: Vós que nos amais sem medida, abençoai as mães de nossa comunidade e dai-lhes alegria e coragem na sua bela missão de gerar e defender a vida. Nós vos pedimos.
2: Guardai-nos, Senhor, em vosso amor.
0: Tudo isso nós te pedimos, ó Pai, em nome de Jesus, que convosco vive e reina para sempre.
2: Amém.

0: Ora, irmãos e irmãs, para que o meu e vosso sacrifício seja aceito por Deus Pai Todo-Poderoso.
1: Receba, ó Senhor, por tuas mãos este sacrifício, para a glória do seu nome, para o nosso bem e de toda a sua santa igreja.
0: Subam até vós, Senhor, nossas preces com as oferendas para o sacrifício, a fim de que, purificados por vossa graça, sejamos dignos dos sacramentos do vosso grande amor, por Cristo nosso Senhor.
1: Amém.
0: O Senhor esteja convosco.
1: Ele está no meio de nós.
0: Corações ao alto.
1: O nosso coração está em Deus.
0: Demos graças ao Senhor nosso Deus.
1: É nosso dever e nossa salvação.
0: Na verdade, digno e justo é nosso.
1: Em Deus.
0: Demos graças ao Senhor nosso Deus.
1: É nosso dever e nossa salvação.

0: proclamam o hino à vossa glória, dizendo a uma só voz: Santo, Santo, Santo, Senhor Deus do Universo, o céu e a terra proclamam a vossa glória. Hosana nas alturas, bendito que vem em nome do Senhor. Hosana nas alturas. Na verdade, ó Pai, vós sois santo e fonte de toda a santidade. Santificai, pois, estes dons, derramando sobre eles o vosso Espírito, a fim de que se tornem para nós o corpo e o sangue de nosso Senhor Jesus Cristo.
1: Enviai o vosso Espírito Santo.
0: Estando para ser entregue, abraçando livremente a paixão, Jesus tomou o pão, pronunciou a bênção de ação de graças, partiu e deu a seus discípulos, dizendo: Tomai todos e comei, isto é o meu corpo que será entregue por vós.

tomou o cálice em suas mãos e, dando graças novamente, o entregou a seus discípulos, dizendo: tomai todos e bebei. Este é o cálice do meu sangue, o sangue da nova e eterna aliança, que será derramado por vós e por todos para a remissão dos pecados. Fazei isto em memória de mim.

0: Mistério da fé.
1: Anunciamos, Senhor, a vossa morte e proclamamos a vossa ressurreição. Vinde, Senhor Jesus.
0: Celebrando, pois, o memorial da morte e ressurreição do vosso Filho, nós vos oferecemos, ó Pai, o pão da vida, o cálice da salvação, e vos agradecemos porque nos tornastes dignos de estar aqui na vossa presença e vos servir.
1: Aceitai, ó Senhor, a nossa oferta.
0: Suplicantes, vos pedimos que, participando do corpo e sangue de Cristo, sejamos reunidos pelo Espírito Santo num só corpo.
1: O Espírito nos una num só corpo.
0: Lembrai-vos, ó Pai, da vossa Igreja, que se faz presente pelo mundo inteiro e aqui convocada no dia em que Cristo venceu a morte e nos fez participantes de sua vida imortal. Que ela cresça na caridade, em comunhão com o Papa Leão, com o nosso Bispo Antônio Vilar, os bispos do mundo inteiro, os presbíteros, os diáconos e todos os ministros do vosso povo.
1: Lembrai-vos, ó Pai, da vossa Igreja.
0: Lembrai-vos também na vossa misericórdia dos nossos irmãos e irmãs que adormeceram na esperança da ressurreição. Lembremos um instante das mães falecidas.

0: e de todos os que partirão desta vida, acolhei-os junto a vós na luz da vossa face.
1: Concedei-lhes, ó Senhor, a luz eterna.
0: Enfim, nós vos pedimos, tende piedade de todos nós e dai-nos participar da vida eterna com a Virgem Maria, Mãe de Deus, São José, seu esposo, os apóstolos, Senhor bom Jesus e todos os santos que neste mundo viveram na vossa amizade, a fim de vos louvarmos e glorificarmos por Jesus Cristo, vosso Filho. Por Cristo, com Cristo e em Cristo, a vós, Deus Pai Todo-Poderoso, na unidade do Espírito Santo, toda honra e toda glória por todos os séculos dos séculos.

0: Rezemos com amor e fé a oração que o Senhor Jesus nos ensinou. Pai nosso que estais nos céus,
1: santificado seja o vosso nome. Venha a nós o vosso reino. Seja feita a vossa vontade, assim na terra como no céu. O pão nosso de cada dia nos dai hoje. Perdoai-nos as nossas ofensas, assim como nós perdoamos a quem nos tenha ofendido. E não nos deixeis cair em tentação, mas livrai-nos do mal.
0: Livrai-nos de todos os males, ó Pai, dai-nos hoje a vossa paz. Ajudados pela vossa misericórdia, sejamos sempre livres do pecado e protegidos de todos os perigos, enquanto aguardamos a feliz esperança e a vinda do nosso Salvador, Jesus Cristo.
1: Vosso é o reino, o poder e a glória para sempre.
0: Senhor Jesus Cristo, dissestes aos vossos apóstolos: eu vos deixo a paz, eu vos dou a minha paz. Não lhes os nossos pecados, mas a fé que anima a vossa igreja. Dai-lhe, segundo o vosso desejo, a paz e a unidade. Vós que sois Deus com o Pai e o Espírito Santo.
1: Amém.
0: A paz do Senhor esteja sempre convosco.
1: O amor de Cristo nos uniu.
0: Irmãos e irmãs, saudai-vos em Cristo Jesus. Aos ouvintes da Rádio Difusora Aparecida, que a paz de Deus possa chegar na sua casa, na sua família. Que Deus abençoe esse Dia das Mães.

0: Se me amais, guardareis os meus mandamentos, diz o Senhor. E eu rogarei ao Pai, e ele vos dará um outro defensor, para que permaneça sempre convosco. Aleluia. Irmãos e irmãs, felizes os convidados para a ceia do Senhor. Eis o Cordeiro de Deus que tira o pecado do mundo.
1: Senhor, eu não sou digno de que entreis em minha morada, mas dizei uma palavra e serei salva.
0: Corpo e o sangue de Cristo nos guarde para a vida eterna.
1: Amém.

0: Oremos. Deus eterno e todo-poderoso, pela ressurreição de Cristo, nos recriais para a vida eterna. Fazei frutificar em nós o sacramento pascal e infundi em nossos corações a força desse alimento salutar, por Cristo nosso Senhor.
1: Amém.
0: Podemos sentar um minutinho. Quero reforçar, esta semana teremos algumas alterações nas celebrações, no atendimento. Bom, amanhã tem missa 6:30 da manhã pelas almas, e na terça-feira o padre dará atendimento aqui na igreja das 14 às 17 horas, das confissões e tudo mais. À noite temos a reunião de CPP com as lideranças da comunidade na sede Pio 12. Na quarta-feira, que seria o dia de atendimento, o padre tem reunião na arquidiocese, logo pela manhã, a partir das 8:30. Por isso que eu vou atender na terça-feira. O senhor arcebispo pediu para que eu fizesse parte do Conselho de Assuntos Econômicos da arquidiocese. Então, mensalmente nós temos reuniões, às vezes algumas reuniões extraordinárias. Esse conselho é de alguns padres, geralmente com o ecônomo e o arcebispo, para poder conduzir, né, aos trabalhos, à administração, a parte financeira, também acompanhar, né, as paróquias e tudo conforme caminha a arquidiocese. Então não poderia dizer não a esse convite, então terei reuniões todos os meses, conforme ele for solicitando, para dar andamento, né, na questão econômica da arquidiocese. Então, devido a isso, eu vou atender na terça-feira. E na quarta-feira, dia 13, é dia de Nossa Senhora de Fátima. Nós temos aqui uma linda imagem de Nossa Senhora de Fátima. Então, o padre vai rezar aqui na matriz, para aqueles que puderem, às 15 horas. Eu já estou de volta e rezo a missa às 3 horas da tarde. À noite não haverá missa, o padre vai participar lá na paróquia Nossa Senhora de Fátima, juntamente com o padre Cido, né, nosso amigo, irmão de caminhada, da missa lá de Nossa Senhora de Fátima, padroeira da paróquia. Então, devido a isso, vou rezar aqui às 15 horas, às 3 horas da tarde. Na quinta-feira, missa normal na Vila Aparecida. Sexta-feira, missa na Capela da Canoas, Sagrado Coração de Jesus, às 19 horas. E no sábado teremos às 15 horas missa em Balduino e às 17 horas a procissão e a missa de Nossa Senhora de Fátima na Capela do Espraiado, capelinha de Nossa Senhora de Fátima. Então, às 17 horas teremos a procissão, a missa, a coroação de Nossa Senhora e a quermesse, logo em seguida, a tradicional quermesse lá na capela rural de Nossa Senhora de Fátima. Todos estão convidados lá no bairro do Espraiado. Aí alguns perguntam, padre, e à noite aqui na matriz, às 18:30, haverá missa? Sim, haverá outro padre aqui, vai ter missa normal, padre Zezinho, que é o coordenador, né, dos presbíteros da arquidiocese. Ele vem celebrar a missa das 18:30, porque não dá tempo de eu sair lá do Espraiado com procissão, com missa, com quermesse e chegar aqui às 18:30. Mas haverá missa normal aqui na matriz, ele virá celebrar a Santa Eucaristia das 18:30. Aniversariantes da semana, casamento, nascimento, temos alguém? Temos. Ah, muito bem, olha aí. Muito bem, Luiz Martins está quietinho aí, né? Vamos lá. Treze aninhos, que bênção. E aqui? 45, Os 50 vai ser uma festa, né? Isso. A nossa proteção está no nome do Senhor,
1: que fez o céu e a terra.
0: Senhor Deus de bondade, que tens o poder de abençoar e santificar todas as coisas, derramais a sua bênção sobre estes casais que celebram o matrimônio. Que a cada dia lhes descubra ainda mais, Senhor, a importância de estarem juntos, do amor, da fidelidade, do respeito, e que possam sentir o desejo, conforme o teu evangelho nos ensina, a estarem juntos em todos os momentos da vida. Em nome do Pai, do Filho e do Espírito Santo.
2: Amém.
0: Um abraço, né? Um beijinho. Agora aqui de nascimento. Olha que beleza. Senhor Deus de bondade, tens o poder de abençoar e santificar todas as coisas. Derramais a sua bênção sobre esta vossa filha que celebra a vida. Conceda a ela, Senhor, a saúde do corpo e a proteção da alma. Em nome do Pai, do Filho e do Espírito Santo.
2: Amém.
0: Ave Maria, cheia de graça, o Senhor é convosco.
3: Bendita sois vós entre as mulheres. Bendito é o fruto do vosso ventre, Jesus. Santa Maria, Mãe de Deus, rogai por nós, pecadores, agora e na hora de nossa morte. Amém.

0: Que Deus vos abençoe e vos proteja sempre, né? Então vamos invocar a bênção de Deus, as mães aqui presentes, um beijo no coração, um abraço, muita paz, saúde, proteção. Amanhã também, depois da missa, eu vou visitar a minha mãezinha, passar o dia com ela, vamos fazer um mexido lá, né? É bom, né? Tá ali junto, ajudar, lá é assim, a mãe vai fazendo e eu vou lavando. Aí chega o fim do almoço, já tá tudo limpinho, né? Assim, é um ajudando o outro, né? É muito bom. Então amanhã, se Deus quiser, eu vou lá passar o dia com a minha mãe, né? O Senhor esteja convosco.
1: Ele está no meio de nós.
0: Desça sobre vós a bênção de Deus Todo-Poderoso, Pai e Filho e Espírito Santo.
2: Amém.
0: Ide em paz e que o Senhor sempre vos acompanhe. Aleluia, aleluia.
1: Graças a Deus. Aleluia, aleluia.
0: As crianças têm o pãozinho. E viva as mães.
1: Viva.

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0: Daqui a pouco tem mais músicas.
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